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2: 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Então, essa questão não é uma questão que deve preocupar as pessoas agora. Não tenham pressa. Vamos construir o processo. Quando tivermos coisas já mais definidas, certamente é melhor para esses jogadores, alguns deles, provavelmente não todos, estarem aí conosco. Baseado naquilo que estiverem performando no momento em que achamos que a competição vai começar mesmo, que é no ano seguinte. 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Estava aí mirando o Senegal, experimentando o balão em uma cancha em outro lugar, e você sabe que essa diferença existe acá, né? 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